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0: dia que o vento anuncia, na sequência de uma despedida, um novo ciclo que se inicia.
1: Insomnia.

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0: Letal ataque a puesto policial en Canindeyú. 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
0: Aumento de aranceles en Estados Unidos. 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La medida afecta a miles de productos brasileños, pero excluye artículos estratégicos para Estados Unidos como la carne y el café. El gobierno brasileño aún está evaluando su respuesta, que podría incluir negociaciones diplomáticas o la aplicación de la ley de reciprocidad económica.
7: Deportes.
0: El club inglés Manchester United se encuentra negociando con San Lorenzo de Almagro El traspaso del paraguayo Orlando Gil. El club argentino también lo tasó oficialmente.
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5: 7:01.
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0: Quarta-feira, 22 de julho, e o Informativo Coamo está de volta ao seu rádio. Um ótimo dia para você, cooperado, e para você, amigo ouvinte de todos os dias. A lua está na fase crescente. No dia de hoje, reze para Santa Maria Madalena, primeira testemunha da ressurreição de Jesus. Comemora-se hoje o Dia Mundial do Cérebro e o Dia Internacional do Trabalho Doméstico. A produção é da Assessoria de Comunicação da Coamo. Reportagem de Antônio Márcio. E eu sou Ana Paula Pelissari, no ar com o programa da Família Rural e Cooperativista.
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0: O cooperativismo transforma vidas. E nesse mês em que foi celebrado o Dia Internacional deste movimento, estamos contando diversas histórias de cooperados que cresceram e se desenvolveram com a cooperação. Rubens Elias Ferreira, de Barbosa Ferraz, no centro-oeste do Paraná, encontrou nas sobras distribuídas pela Coamo uma forma de transformar o retorno do cooperativismo em investimento na família. Associado há cerca de 35 anos, ele destinou os valores recebidos da Coamo para um objetivo bem definido: custear a graduação da filha em odontologia. Quando Eduarda decidiu cursar odonto, a família estabeleceu um planejamento financeiro baseado nas sobras distribuídas anualmente pela cooperativa. Durante 6 anos consecutivos, todo o valor recebido foi destinado ao custeio da graduação. O recurso ajudou a pagar mensalidades, materiais, despesas acadêmicas e a formatura. Essa matéria você confere em instantes, então, no espaço da reportagem. Não saia daí que eu volto já.
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0: Aproveite a lua crescente para transplantar mudas, pois o estímulo da seiva favorece o enraizamento e o crescimento da parte aérea. 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
0: E antes da reportagem do dia, confira o giro de notícias do Informativo Coamo. Trigo tem leves ajustes, safra pode ser a menor desde 2020. A Companhia Nacional de Abastecimento, a Conab, reduziu em 4,5% a estimativa da safra brasileira de trigo de 2026 em relação ao levantamento anterior, passando de 6,30 milhões para 6,03 milhões de toneladas. Colheita do milho de segunda safra chega a 49,8% no Brasil. Avanço semanal foi de 10,9 pontos percentuais, mas o ritmo segue abaixo do registrado no mesmo período da safra passada e da média de 5 anos. USDA divulga condições das lavouras de soja, milho, trigo e algodão dos Estados Unidos. O órgão aponta que 67% estão entre boas e excelentes, 24% em situação regular e 9% em condições entre ruins e muito ruins.
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0: Quem está no espaço da reportagem de hoje é o cooperado Rubens Elias Ferreira, de Barbosa Ferraz, no centro-oeste do Paraná. Ele encontrou nas sobras distribuídas pela Coamo uma forma de transformar o retorno do cooperativismo em investimento na família. Associado há cerca de 35 anos, ele destinou os valores recebidos da cooperativa para um objetivo bem definido: custear a graduação da filha em odontologia. Recentemente, o repórter Antônio Márcio esteve na propriedade do cooperado e conversou com ele e sua filha Eduarda.
4: Quanto tempo o senhor é cooperado? Como é que começou essa história do senhor com a cooperativa, né? E de que forma que o cooperativismo tem ajudado vocês no desenvolvimento da família?
5: A gente começou a trabalhar desde pequeno, meu pai morava em Fênix, e ele foi um cooperado da Coamo aí, já com número bem baixo, bem no começo. E a hora que ele parou de movimentar, parou de trabalhar, eu entrei como cooperado da Coamo. Já deve ter em torno aí de uns 35, 38 anos aí que eu sou cooperado da Coamo. E aí a gente sempre vem trabalhando, né? Participei daquele projeto Colono que a Coamo lançou, participei. E a gente sempre tem boa relação, não tem o que reclamar, não tem o que queixar, sempre a gente teve boa relação. E nisso, eu acabei casando tal, com a Maria, aí veio a Eduarda, e a gente fez um planejamento, né? Que ela ia estudar. E é onde que ela escolheu fazer odonto, aí foi onde que eu vi. Falei, não, com a sobra da Coamo, eu consigo formar ela. E foi um objetivo que a gente pôs na cabeça, não só o meu, dela, da Maria, minha esposa. A gente trabalhou com esse objetivo, já sabia. Chegava fevereiro, quando recebia, já eu abri uma conta, a gente punha o dinheiro na conta dela. E ela ficava ali trabalhando o ano inteiro com aquele dinheiro, estudando, pagando a faculdade, pagando os materiais. E foi uma coisa que a gente tem uma grande satisfação disso aí. Porque foi através, talvez, a sobra, você pega ela, gasta meio de qualquer jeito, gasta um lado por outro. E se você falar, não, com ela eu vou fazer isso aqui, e faz. Você vê como foi importante para mim a sobra que eu tive na Coamo, que foi aonde eu consegui estudar ela, consegui me formar, e aquele objetivo. E ainda tem mais aí uns 2 anos aí que ainda tem que usar a sobra, que ela tem curso, tem as coisas para fazer. E a gente já sabe que mais 2 anos aí é para isso aí. É para que ela acabe de fazer os cursos e fique uma profissional excelente, que a gente pensa, que a gente quer. Que é isso aí. E sempre vamos estar grato a Coamo por isso aí. Por ter dado essa oportunidade, né? Porque se não houvesse a sobra, eu ia ter que se virar de outro jeito. Como já tem a sobra, foi onde que a gente pensou e pôs na cabeça e deu certo.
4: Então, o exemplo que vocês vê, a gente vê aí, é o exemplo do cooperativismo na essência mesmo, né? É o cooperativismo ajudando na melhoria de qualidade de vida, melhoria de renda das famílias, né, seu Rubens?
5: É isso aí mesmo. É o cooperativismo ajudando na... Principalmente, vamos supor, a realizar um sonho. É o próprio cooperativismo ajudando você a realizar um sonho, que era o sonho da gente de ver ela formada.
4: O que significa para o senhor o cooperativismo? O que significa para o senhor trabalhar com a Coamo, ser sócio da Coamo, ser cooperado da Coamo?
5: Significa tudo, né? Porque hoje você sabe que a Coamo, ela te fornece para você, você trabalha com ela e sempre te dá condições, porque não é fácil hoje as coisas, a gente que está hoje, a agricultura, todos nós sabemos que não é fácil. Mas a gente consegue sobreviver e trabalhando junto com a Coamo E sempre trabalhando com as coisas certas. E é isso aí, é como hoje para o agricultor em si, né? Não tem, é um cooperativismo mesmo.
4: Então, para a família de vocês, é um orgulho mesmo participar, é um orgulho participar desse sistema e fazer parte da Coamo.
5: Sim, nossa, é um grande orgulho. Eu lembro desde o meu pai, quando meu pai saiu da Coamo, meu pai sempre foi um cooperado que trabalhou sempre certinho com a Coamo. Quando ele saiu, olha, vai ficar você e quero que você continue. E é o que eu fiz, continuei e os resultados estão aí.
4: Muito bem. Conversar com a Eduarda, que já se formou, né, ano passado, já está atuando já, né, na profissão. E para você, né? Eu imagino que você ficava sempre torcendo para aumentar a sobra, para ter essa renda. E para você, como é que você vê essa realização de um sonho saindo do cooperativismo, saindo desse movimento, do sistema?
6: É uma oportunidade muito boa que a Coamo dá pra gente, né? Foi graças à sobra que eu consegui pagar toda a minha faculdade ali em fevereiro. Meu pai fazia o Pix pra mim do valor. Eu ia pagando as mensalidades, me mantendo em Campo Mourão, onde eu fazia faculdade. E material, tudo. E foi graças a essa sobra da Coamo que eu consegui me formar, né? Graças a ela, porque é muito difícil pra gente, igual a lavoura. É muito instável. Tem vezes que dá muito bom, outras vezes ruins. E a sobra era um valor que a gente tinha ali, que sabia que era uma certeza para se manter, né? Para me manter na faculdade.
4: E pela história, você cresceu acompanhando o teu pai na Coamo, você cresceu dentro do cooperativismo, a família toda ali junto participando da Coamo, né?
6: Desde pequenininha, eu lembro de eu ir lá na Coamo com ele, ia levar soja com ele de caminhão, eu adorava, achava o máximo ir na Coamo com ele, achava super legal. Sempre junto.
0: Essa matéria faz parte de uma reportagem especial sobre cooperativismo que está na atual edição da revista Coamo, que já está circulando em todas as unidades da cooperativa e está disponível na versão digital no site da Coamo. Você também pode ouvir o informativo Coamo por uma plataforma de áudio ou pelo site www.coamo.com.br.
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2: No informativo Coamo, a cotação do mercado agrícola. Fique por dentro e anote os preços dos principais produtos. Eu trago agora a cotação dos produtos agrícolas com os preços praticados pela Coamo na praça de Ponta Porã na tarde de ontem. A soja, saca de 60 quilos, ficou cotada a R$ 111. A saca de milho ficou cotada a R$ 43,60. Trigo tipo 1, R$ 70. Novamente, então, os preços praticados pela Coamo em Ponta Porã. A saca de 60 quilos da soja, R$ 111. Milho, R$ 43,60. Trigo, R$ 70. Lembrando que estes foram os preços praticados pela Coamo com base em Ponta Porã na tarde de ontem.
0: 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Eu fico por aqui, desejo a todos um excelente dia e um ótimo trabalho. Eu agradeço a sua audiência. Amanhã o informativo Coamo está de volta. Um grande abraço a todos, fiquem com Deus e até a próxima.
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2: 12 horas, 3 minutos.
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2: 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Tu participación al 0971-824-100. Esperamos tus datos, gracias a quienes van enviando su mensaje, así como Carmen Peralta, que ya envió sus datos personales y está participando por un par de entradas para circuitos y demás. Buena música para vos, CPM 22 días atrás.
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1: 15 horas, 2 minutos.
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3: 16:04.
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3: 19 horas, 1 minuto.
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1: Você sabe, né? Nem doeu.